Às 5 e 19 minutos, hoje estades, não estades mais animadas, pode chamar, por onde estamos animados para pinhar uma música bonita. E senhores, estamos em Colômbia, com todas as músicas parranderas, a música de las Giselle e las Nativas. Tu te perdiste. Aí vai, dentro de Colômbia, outra mais. Mas estou dentro de Colômbia, música parte de Colômbia. Esta também, tem muito éxito em Colômbia. Gisela e las Nativas, tu te perdiste.